9.0 2026, mais underground do que nunca. Tecno pesado na primeira meia hora, hein? Funk The Void, Bad Coffee. Essa aí que tá rolando. Antes a pancada, cara. Terence Fixmer. Electrostatic. O cara sampleou um riff de guitarra. Alucinado, sensacional. Terence Fixmer. Guarde esse nome. Teve também Lux Leather, crack, né? Body Freefall, Electronic Inform. Segunda dessa primeira meia hora, 808 State, com participação do UB40. Reconheceu os vocais do Ellie Campbell ali, né? Inconfundíveis pra 1 in 10. Te abriu com Thomas Bangalter. Metade do finado Daft Punk, finado musicalmente, sempre é bom ressaltar. What to do? Eu sou o Carlinhos Cundi, esse é o Pool 9.0, Dance Music dos anos 90. 2026, estamos mais underground do que nunca, cara. Contate-se lá no WhatsApp da Pool, liga lá no 11 943244662.

Continuo sambando aqui, viu? Na sequência tem o Left Field com Fat Planet.

0: 9.0 para fechar o programa com o som do Prodigy. Everybody's in the place. Teve também Sound of K, Silvery Sounds, JX60, Stomp to My Beat, R Factors, Rendezvous. Já abriu com Left Field, Fat Planet. Esse é o 9.0 2026. Tô sempre avisando, né? Mais underground do que nunca. Contato é lá no What's da Pool. Chama lá pra resenha 11 943244662. Sou Carlinhos Cunde, na sequência tem o Quezinho, depois Paulinho Ribeiro. Pra você que tá ouvindo a reprise no sábado, na sequência tem o Rui Bala. A você, fico muitíssimo grato pela audiência, forte abraço, cuide-se bem e até.
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0: Pô, eu sou o Rui Bala, o nosso Music Express, o Expresso da Música tá no ar e tá no ar com a Estação 70.
1: Atenção, senhores passageiros a bordo do Music Express. Estamos iniciando neste exato momento a nossa viagem. Partimos agora de nossa primeira estação, Estação 70.
0: Queridaços, queridaças, vamos lá, vamos viajar. Hoje a viagem vai ser sensacional, sempre, né? Mas enfim, hoje vai ser sensacional. Na década de 70, a gente teve grandes grupos femininos, né? E a gente vai começar com um grupo chamado First Choice, Rochelle Fleming, Annette Guessy e Ursula Harry. Já tocamos First Choice aqui no programa? Já tocamos, mas nunca tocamos essa música aqui, que foi um dos grandes sucessos da Soul Soul Records, né? O trio vocal da Filadélfia, Philly Sounds, é o primeiro na transição do soul e da disco. E aí, até hoje, todo mundo paga pau, bate palmas, né, e fala amém pra First Choice. Então vamos lá, Rochelle, né, que era a grande principal vocalista, é espetacular, a voz é maravilhosa, você vai sentir. Vamos lá então, First Choice, esse som que a gente nunca tocou, de 1979, Love Thang, pra abrir o Expresso da Música.
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Carney, né? Era a vocalista, backing vocal do Earth, Wind and Fire, pra você ter uma ideia, né? E a Jean Carney acabou lançando uma carreira solo, claro, incentivada por toda a rapaziada, pelo Morris White, pelo Philip Bailey, e não foi um grande hit, mas foi um grande sucesso. A Jean Carney cantava demais, né? Was That All That It Was? A gente mandou aí esses grandes sons, e aí a pegada, né, era o alcance vocal dela, que era um absurdo, né? Era um negócio totalmente fora do normal ali pra época. Enfim, mandamos Jean Carney e começamos com o First Choice aqui, a estação 70 do nosso Music Express. A gente continua na estação 70, a gente fecha a estação 70, na verdade, com o som de 1974 de uma cantora que foi produzida pelo Barry White. Ela também era backing vocal do Barry White, backing vocal do Love Unlimited Orchestra, e é uma grande vocalista, né? O único sucesso dela foi esse aqui que a gente vai tocar agora, Gloria Scott. What I'm Gonna Do é essa música que a gente manda agora pra você aqui pra fechar a estação 70 do Music Express.

0: Fechamos com Gloria Scott. A estação 80 tá chegando.
1: Atenção, senhores passageiros. Estamos agora entrando em nossa nova estação. Sejam bem-vindos à estação 80.
0: E chegamos à estação 80 com uma das grandes vocalistas, né, da década, e que foi produzida pelo narada Michael Walden. Aquela pegada do soul sofisticado, na pegada do boogie e também com um pezinho no pop. Angela Bofill era filha de pai cubano, a mãe dela era porto-riquenha, uma das primeiras cantoras latinas a fazer sucesso nessa pegada do soul, do jazz, do funk aí da década de 80. 1983, começamos então a estação 80 com ela, Angela Bofill.

ela, né? Val Young, 1985. Quem produzia a Val Young? Monstro, Rick James. Aliás, ela era backing vocal do Rick James antes de se lançar aí como carreira solo. Uma baita vocalista, né? Tá louco. Toda a influência aí da pegada também lá de Minneapolis, do funk de Minneapolis, do Prince. Groove espetacular. E a gente mandou aqui pra você, junto com a Angela Boffin, que começou a Estação 80. Isso é a Estação 80 com o príncipe romântico do boogie. Existia isso. Grande O'Brien, né? Tocava vários instrumentos e na época ele foi uma das grandes apostas da Capitol Records, né? Uma grande gravadora aí da década de 80. Então a pegada do funk eletrônico, vocal

Ford, ela era antes, né, de fazer sucesso com o Snap. Isso mesmo, Penny Ford, do Rhythm is a Dance, é grande sucesso. Penny Ford foi vocalista solo, ela cantou solo e a carreira dela foi sensacional. 1984, Spend My Time With You, a gente mandou aqui pra você dentro do nosso Music Express Estação 80. A gente continua a Estação 80 com uma de 1981, com Super Pips e a Gladys Knight, né? Meryl Knight, o Meryl Knight que era irmão da Gladys Knight. William Guest e Edward Patton, grupo que arrebentou nos anos 60, nos anos 70, e aí no comecinho dos 80 acabou terminando o grupo porque a Gladys Knight saiu pra carreira solo. Mas vamos mandar um grande som desse finalzinho da carreira deles, que é sensacional.

0: isso esse som, hein? Mel Damore e Cachife. O Cachife é um dos grandes produtores, super influente da década de 80, né? Do R&B, trabalhou com várias artistas sensacionais, Evelyn Champagne King, Whitney Houston e ela, Mel Damore, né? E essa é a vibe total dessa New Jack, que a gente já chamava na época, né? E uma pegada sensual, enfim, demais o som. Love the One I'm With, é de 1987, né? A época muito boa também do R&B, tá louco. A gente também teve a Gladys Knight no Pepsi, aí,
1: estação 80. Atenção, passageiros do Music Express. A partir de agora, estaremos entrando em nossa última estação. Sejam todos bem-vindos à Estação 90.
0: E chega a Estação 90, a gente já começa na pegada com a Carlene Anderson, filha da Vicky Anderson, que foi backing vocal do James Brown, ele mesmo, Get Up! E afiliada musical do próprio James Brown. Esse som Mama Said teve várias versões e esse remix do K-Class ficou sensacional, tocou em várias baladas, enfim. K-Classic Mix de Mama Said, Carlene Anderson, começando a Estação 90.

Somos três, são sensacionais. Essa estação 90 tá louco. De Influence, né? Um dos grupos mais sensacionais da década de 90. 92, esse som chama Magic. Sarah Webb, Kwame Kwaten. E o Ed Baden-Powell. Sim, filho do Baden-Powell. Steve Marston também por aí tocando baixo. Uma banda que vinha lá do Reino Unido. E que também ajudou muitos outros artistas. Por exemplo, de Influence foi os caras que produziram Mark Morrison, né? Ele mesmo, do Return of the Mac. Repercussions, tocamos antes. Um grupo demais. Nicole Williams, grande vocalista dessa rapaziada. Que vinha aí nessa pé no S-Jazz, né? E veio na onda do New Brand New Heavies, né? Do Jamiroquai, enfim. Essa mistura de funk, de soul, de jazz, essa pegada sofisticada, sensacional. Promise Me Nothing, em 1995, a gente começou com o Cardin Anderson. Não temos tempo pra mais.

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1: Obrigado a todos, hein, gente? Tchau, Brasil! Tchau, mundo!
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1: Muito boa noite pra você que se liga na melhor programação e pra você que esperou durante uma semana, agora tem uma surpresa.
2: Decode.

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1: Sim, sim, senhoras e senhores, mais uma edição do The Code Sessions aqui no The Groove. Você sabe, trazendo os grandes lançamentos do Breakbeat, True Step House, Garage e adjacências. No segundo bloco, muita música latina em versões remixadas, mais conhecido como Latin House. E já no primeiro, trago pra você uma sequência com tracks de Colors, Ministra, Bitrate, Solicta, Angel With D, AG Tracy. E a gente vai começar com Zack Stanton, Out of My Head, da Seven Dials Records de Londres. Então, sejam todos bem-vindos, eu Cassiano Silveira aqui, Curitiba, Paraná. Te convido a aumentar o volume, porque tá começando mais uma edição do The Groove.

0: Você tá curtindo The Groove e The Cold Sessions com os grandes lançamentos e novidades, os grandes hits do Garage diretamente de Londres. E esse é o som do Angel Are You Sleeping Bump and Flex Remix da Grand Music de Londres, claro. Também curtimos com Wild Fit All About You da Vitamin D Records de Bristol, AJ Tracy Mabel West End de Ladbroke Groove. E começamos com Zach Stanton Out of My Head da Seven Dials Records. E vem chegando agora no The Groove, Solita Lady Night Horns. Esse é The Groove. A história da música passa por aqui.
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0: com essa sonzeira The Colors featuring Johnny Ham, Hold On, SA22 Mix da Ice Cream Records de Londres, a gente encerra o primeiro bloco do The Groove, encerrando o The Cold Sessions. Também curtimos com Minister Yemi, Go Deep, Strictly Flavor Records, também Bitrate, On My Knees da Garrett Sherrod de Londres e outro som da Garrett Sherrod, Solicta, Lady Night Horns. Aproveito para te convidar para interagir nas nossas mídias sociais, arroba The Groove Brasil, Instagram, Facebook, Twitter, manda sua mensagem que a gente sempre responde você. A gente vai pro break rapidão e na sequência tem muito mais música eletrônica de altíssima qualidade. Não sai daí, a gente volta já.
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0: Voltamos com The Groove, o melhor da música eletrônica no seu rádio. E conforme eu prometi pra você, um bloco com muita house music

0: Movad 1975. Esse é o The Groove, a história da música passa por aqui.
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Black da A Normal Stone, de Zurique, na Suíça. Também curtimos com Martina Camargo, Dave Novacek, Steve Crash, La Pluma, música da Colômbia de 2010. E começamos com Ivan Kay, Oye, e Los Recuerdos de Tito Puente, Oye Como Va, do ano de 1975. Vem chegando agora na programação Felipe Spita, Search Amanecer. Esse é o The Groove, música eletrônica do mundo inteiro.

E Paris Latino, pra gente lembrar de Bandolero Paris Latino do ano de 1983, pra encerrar mais uma edição do The Groove. Também curtimos com The Cub Guys, Cato Anaya featuring La Guru, Felicidade Colombia Mix, da Cub Records de Milão, na Itália, e também Felipe Spita, Search a

0: FM de São Paulo. Acesse sempre as nossas mídias sociais, @TheGrooveBrasil, Instagram, Facebook, Twitter e Thread. Bom, eu vou ficando por aqui. Na sequência tem muito mais música de altíssima qualidade. E eu tô te esperando semana que vem com muito mais música eletrônica, muito mais house music no seu rádio. Eu sou Cassiano Silvério, aqui em Curitiba, Paraná. Aquele abraço, juízo, viu? Fui!
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4: Porque você precisa saber. O chocolate foi usado como moeda. Os maias e os astecas usavam grãos de cacau como forma de pagamento, além de usá-los para fazer uma bebida amarga que consideravam sagrada.
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precisa saber. O primeiro computador do mundo pesava mais de 27 toneladas. Foi construído na década de 1940 e ocupava uma sala inteira, consumindo mais energia do que uma casa grande. 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
3: Porque você precisa saber. As pessoas passam, em média, um terço de suas vidas dormindo. Isso equivale a cerca de 25 anos, considerando que uma pessoa viva, em média, 75 anos.
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2: Boa tarde, começando mais uma edição do Flash Mix, o seu encontro semanal com os grandes sucessos de todas as épocas e estilos. Obrigado pela sua companhia. Nas próximas 3 horas, você vai curtir muita música, informação, agenda das melhores festas, tem o quadro Dr. Sample revelando as origens e as histórias dos hits que marcaram as pistas e as rádios do mundo inteiro e muito mais. 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Participe, mande seus pedidos, sua mensagem, também divulgue sua empresa, sua marca pelo e-mail flashmix@gmail.com. 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

assim, junto e misturado, volto já já com David Bowie e muito mais. DJ Akin. 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
0: 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Estamos de volta. 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

0: The Twins, fechando mais um bloco. E você sabe, toda sexta-feira, às 3 da tarde, temos esse encontro. E se perder um trecho, domingo às 2 da tarde, tem a reapresentação. Esse é o Flash Mix, 20 anos com você, que volta já com Love Classics. 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
6: De volta ao nosso Flash Mix, trazendo duas românticas para você relembrar: Bee Gees, For Whom the Bell Tolls e Rockwell Knife.

0: Amor Objeto, música de Rita Lee, Roberto de Carvalho, produção de Mazola e Lincoln Olivetti, aqui no Flash Mix, abrindo espaço para você curtir. Inclusive, ontem tivemos a primeira edição do Chuchu Dance Flashback no Leandrini. Obrigado a você que esteve lá curtindo com a gente. Porém, nesse fim de semana tem festas para você curtir também. Amanhã no Clube da Penha tem festa junina, mas tem flashback também a partir das 8:30 da noite. Clube da Penha, que fica na Avenida Armando Cardoso Alves 106, tá certo? No domingo, dia 28 de junho, Infinity, Juntos por Herreiro, uma festa beneficente com os DJs Batista, Vatão, Júlio César, em prol desse grande brother que é o César Herreiro. A Infinity fica na Rua Aracê 499, na Vila Formosa, a partir das 16h, tá certo? Sabadão, dia 4 de julho, tem Rancho Garrafão, estarei com o DJ Catatal. A gente vai fazer uma super bagunça nesse dia. Vai lá curtir com a gente também. Sexta, dia 17 de julho, a nova edição da Festa Acústica no Garagem 55, aquele super happy hour que já virou tradição com sorteio de brindes da loja Boutique Games, a Mendi, e também ingressos do Teatro Santo Agostinho e sets com os DJs Fidalgo, Valdo, Luciano Braga e Jeff Santos. Imperdível, anote na sua agenda, 17 de julho, a partir das 19h, uma super sexta-feira. Happy Hour da Festa Acústica do Garagem 55, na Rua Borges de Figueiredo, 1098, na Moca. É só você seguir @DJAquim nas redes sociais e você vai ficar sabendo de tudo que tá rolando, tá certo? Outra dica, se você gosta de boa música, teatro, comédia, cultura e grandes espetáculos, prepare-se, porque o Teatro Santo Agostinho está com a programação imperdível. Quem traz todos os detalhes é ele, nosso parceiro especialista em cultura, Adriano Souza. Bem-vindo mais uma vez, Adri, e o que o público pode conferir nas próximas semanas no Teatro Santo Agostinho?
1: Fala aqui, amigos da PU, todos bem? Segue a nossa agenda nesse mês de junho. Em destaque, dia 28, no domingo, o grande sucesso de Augusto Cury, o best-seller O Vendedor de Sonhos. Para quem tem adolescente em casa, tem um espetáculo musical bem bacana chamado Forever, A Última Noite. É a história

0: quatro amigos passando a última noite na faculdade, e é um espetáculo musical bem bacana, venha se divertir, Forever, a última noite. Destaque também pro Coringa, o Maurício Dollins, no dia 27 de junho. Nós temos o grande sucesso, 17 anos em cartaz, A Noviça Mais Rebelde, aos sábados, 18 horas. No mês de julho, no comecinho do mês de julho, no dia 4, sábado, o grande sucesso com o humorista Rafael Gannen. Só fiquem atentos à programação do teatro em virtude dos jogos da Copa do Mundo, principalmente em jogos da seleção brasileira. O teatro não terá expediente nessas datas, tá bom? E também fica a dica pro nosso ingresso solidário. 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Muito obrigado a todos aí da PUL. 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
1: 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E você, ouvinte do Flash Mix, já sabe, programe-se, escolha sua atração favorita e viva momentos inesquecíveis. Prestigiar o teatro é celebrar a cultura, a arte, entretenimento e a música, que tem o poder de emocionar, inspirar e transformar. Porque aqui na PUL FM a boa música e cultura caminham sempre juntas. E o programa segue agora com Dr. Sample e depois, na sequência, tem Coolio, Gangsta's Paradise em um super set.
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1: 1981, do álbum City Limit, Stay the Night, de Billy Ocean. Sua parte instrumental, a que você já ouve, foi sampleada para a música Easy Love, da cantora Lady, em 2001, que foi um grande sucesso, inclusive, nas pistas brasileiras. Ouça Stay the Night com Billy Ocean.

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0: último set chegando após o break, tem coro, Thalissa e muito mais. Aguarde que é pra fechar com chave de ouro.
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E assim chega ao fim de mais uma edição do Flash Mix aqui na Pool. Obrigado pelo carinho da sua audiência, pela companhia. E se você perdeu algum momento do programa, já sabe, domingo às 14h tem reprise. 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E a programação da Pool continua. DJs, comunicadores, tem animação, entretenimento, informação e, claro, muita música durante 24 horas por dia. Para vida, paz, amor, saúde, tolerância, respeito, empatia, solidariedade, prosperidade, foco e sucesso. Até a próxima edição do Flash Mix Pool FM. Um grande abraço daquele jeito.

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tarde, pessoal. Começando mais um Old School Show pela Pua Energia no ar. Comigo, DJ Bummer, rolando as balas dos anos 70 até os anos 2000. O melhor do rap, o melhor do funk, o melhor da Old School Music aqui na Pua comigo. Mantendo aí a tradição do programa, sempre tocando músicas raras, aquela música clássica em versões exclusivas e diferentes. Enfim, o som que você gosta de ouvir aqui na Pua. Trazendo a melhor música pra você. Old School Show. Quer ver só?

0: Disco Show Pool FM em Januário, essa é a nossa última do dia. 8 Wonder com Sugar Hill Gang, uma versão remix Pressure Drop. Semana que vem estaremos de volta na terça-feira às 5 horas da tarde, o Repetec no domingo às 5. Terças e domingos sempre às 5 horas da tarde. Até semana que vem, bye bye.
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5: Porque você precisa saber. As corujas podem girar a cabeça em até 270 graus. Isso se deve à sua anatomia, que permite uma rotação maior em comparação com outros pássaros.
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1: Começando mais um Dr. Sample by DJ Akin. E hoje você vai conhecer a música que deu origem a Stay Around do Milk and Sugar. De fundo você já ouve, chama-se The Moment of Truth, So Much for Love, que leva a produção da Salso Orchestra. Agora você ouve o trecho instrumental, que é a parte que foi usada para a música do Milk and Sugar Stay Around.

0: Stay Around de Milk & Sugar. E aguarde no próximo quadro Dr. Sample, você vai ficar sabendo como foi produzido o Hip Hop Ray do Naughty by Nature. Aguarde, até lá.
1: Dr. Sample by DJ Akin. 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
1: 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O Brasil celebra o Dia Nacional do Livro Infantil em 18 de abril, data de nascimento de Monteiro Lobato, pioneiro da leitura infantil brasileira com o universo do Sítio do Pica-Pau Amarelo.
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1: Agora, mais uma sequência de músicas com a marca.

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2: Opa, tudo bem? DJ Frada chegando e esse é o House Tracks pela PU FM. Seja bem-vinda, seja bem-vindo, vão entrando aí, ficando à vontade, se acomodem. Muito legal, mais uma semana estar com você nessa quarta-feira, ou você que tá ouvindo a reprise no domingo, com muita música bacana, muita sonzeira. 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
1: 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Bem, recados dados, vamos lá então para o primeiro set de hoje, começando com Minister of Funk e o hit de 2022, Diamonds Are Forever. Aumente o volume, você está na Pool FM. 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

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Fechamos aí o primeiro bloco com Free, um clássico dos anos 90 que tocou muito na voz de Ultra Nathé e aqui na versão do DJ Ronan C, lançado em 2019. Bom, gente, deixa eu dar um toque pra vocês agora aqui, ó. No dia 18 de julho, o Anexo Flash está de volta em mais uma edição lá no Amor Clube em São Bernardo do Campo. Comigo, DJ Frada, Beto Dini e Silvio Ribeiro. Mais informações é só acessar lá no Instagram, a página @AnexoFlash, tá certo? Comemore seu aniversário com a gente, lá é uma festa super bacana. E seguimos aí com House Tracks e vem chegando agora o último set de hoje, começando com Rihanna e o hit We Found Love de 2011. Viaje comigo, você está na Pool FM. 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

0: 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Fechamos o programa de hoje ao som de Gal Costa num remix sensacional em Afro House para o hit Azul de 1982, em uma produção do DJ e produtor brasileiro de lá de Goiânia, Pedro Mendes, mais conhecido pelo pseudônimo de Ilusionize. É isso aí, gente. Estarei de volta com a edição inédita na próxima quarta-feira às 21 horas. Mas antes, lembre, hein? Tem a reprise desta edição no domingo às 20 horas, tá bom? Vamos embora, gente. Muito obrigado pela companhia, pela audiência. E tenham todos uma ótima noite. E sigam na programação da Pool. That's all, folks.
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5: A prática da biblioterapia, que é o uso terapêutico da leitura, tem sido usada por educadores, psicólogos e bibliotecários para promover saúde mental, diálogo e autorreflexão.
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